0: você que está aqui em sala.
1: Hello.
0: Hello. 646, aqui está.
1: Clear warning, 2 hours.
0: Above.